deporte violento, con o mesmo rigor tanto policial como forense. Uh-huh. Entonces, igual así, chegaremos a ir sabendo por que as persoas chegan a morrer por esta causa. Porque, evidentemente, hai moitas cousas detrás do suicidio.